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2: Morro Grande FM, agora 9:03. Boa noite!

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0: Grande FM, agora 9h31. Boa noite.
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0: Agora 9h33, na melhor!

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0: 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Morro Grande FM, agora 10:02. Boa noite.
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2: Agora 10h05. Boa noite.

0: FM, agora 10h19.
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6: Morro Grande FM, uma boa noite. Agora 10h21.

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1: Morro Grande FM, agora 10h32. Boa noite.
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0: Morro Grande, agora 10h59. Boa noite.
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2: Morro Grande FM, agora 11:01. Boa noite!

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2: Morro Grande FM, boa noite. Agora 11:24.

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0: Grande FM, uma boa noite. Agora 11:38 na melhor.
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1: Porro Grande FM, 11:47, na melhor. Boa noite!

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4: 2h38.

0: nunca quer, né?
1: Não, acho que não.
0: Eu não sou a melhor pessoa pra falar.
1: Deixa pra lá, né?
0: Deixa aqui. Marília Mendonça!
1: Gustavo Mioto!
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1: te
2: obrigado.
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1: 3 e 4.
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1: 3 e 5.

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0: 10h30.
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0: 3h31.

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1: 3:56.
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0: 93.
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0: 4:49.
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2: 4:49. Vem cá. 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
2: Não para! 4:59.

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12: Ele chegou, Brasil. Quem que ele chegou? Ele chegou, Brasil. Foi quem, rapaz? Já estamos no ar? Já estamos no ar.

E eu aqui cantando aqui, rapaz, já chegamos na melhor programação. Wilson Meirelles chegou ao Brasil aqui no seu rádio, aqui na sua sintonia, para trazer música boa, para trazer o melhor do sertanejo raiz. Aliás, é o programa Sertão Saudade, que já está no ar. Vamos que vamos?

0: Bruno Marrone, Dormi na Praça, o ano de 1994. Quem aí é dessa década, hein?
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0: Voltamos a apresentar Sertão Saudade. E é isso, Brasil, já estamos de volta no meu, no seu, no nosso programa Sertão Saudade, mandando um abraço pra Margarida de Viçosa Lagoa, sempre curtindo a melhor programação, viajando e acompanhando a nossa programação, né, Margarida, aí gosta de uma viagem, hein? Quero também mandar um abração pra ele, meu amigo Grandão Santos, lá de Cicero Dantas, na Bahia. Grandão, aquele forte abraço do seu amigo de hoje e de sempre, pode confiar. É o Wilson Meirelles, aqui está no ar. Olha aí, o homem agora tá cheio das rimas, né? E a gente vai seguindo e contando sempre com a sua participação, né? Para nossa programação ficar ainda melhor. Mande seu áudio, mande sua mensagem, mas não fique acanhado, não. Mande lá. DDD 989-81369365. Cadê áudio, produção? Coloque áudio pra mim aqui, produção. Vamos lá.
7: O seu programa é de 7 depois da farinha quebradinha, né?
0: Olha aí.
7: Aí eu sou ouvinte do seu programa aqui de Viçosa, é o Cicero Gandula.
0: Aí.
7: É colega do Adalho.
0: Adalho.
7: Do Adalho e do Tito do Gado.
0: Olha.
7: É, Coxinha é quase meu parente.
0: Coxinha, rapaz.
7: E o
0: Olha.
7: Marcos.

0: Marcos.
1: Todos que fazem.
0: Pronto.
1: A Rádio Tropical e a Rádio Princesa.
0: Oh, maravilha, Rádio Tropical, aquele forte abraço, um abração pra você, o Cícero Oliveira.

0: Rio Negro e Solimões, Laço da Paixão, ao ano de 1997. Chegamos na minha idade. Quem aí souber faz as contas, viu? Wilson Meirelles e o programa Sertão Saudade volta já.
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6: Meu Sertão Saudade já está de volta. Vamos com eles, Zezé de Camargo e Luciano. Mentes tão bem. Que linda canção pra gente recordar. É sempre um prazer.

0: Olha o som dele. Daniel, adoro amar você e eu adoro os meus ouvintes que estão aí do outro lado sempre participando. Obrigado pelo carinho, já que eu volto.
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1: O melhor do sucesso, o melhor do sertanejo raiz, de volta. Vamos lá com João Paulo e Daniel. Hoje, hoje eu sei.

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Ó Maria Santíssima, que em vossa imagem milagrosa de Aparecida espalhais inúmeros benefícios sobre o Brasil, eu, embora indigno de pertencer ao número dos vossos servos, mas desejando participar dos benefícios da vossa misericórdia, prostrado a vossos pés, consagro-vos o entendimento para que sempre pense no amor que mereceis. Consagro-vos a língua para que sempre vos louve e propague a vossa devoção. Consagro-vos o coração para que depois de Deus vos ame sobre todas as coisas. Recebei-nos, ó Rainha incomparável, no ditoso número dos vossos servos. Acolhei

filhos debaixo da vossa proteção. Socorrei-nos em nossas necessidades espirituais e temporais, e sobretudo na hora da nossa morte. Abençoai-nos, ó Mãe Celestial, e com vossa poderosa intercessão, fortalecei-nos em nossa fraqueza, a fim de que, servindo-vos fielmente nesta vida, possamos louvar-vos, amar-vos e render-vos graças no céu, por toda a eternidade. Assim seja.

e Todo-Poderoso, que, tendo escolhido a água, fonte de vida e pureza, para nos dar a graça batismal, fizestes também aparecer no rio Paraíba a imagem da Virgem Imaculada. Abençoai esta água e fazei que ela nos recorde nosso batismo, para que, purificados de nossas faltas, vivamos como cristãos, membros da vossa Igreja, e cheguemos um dia à vida eterna. Por Cristo nosso Senhor.

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1: Olá, tudo bem com você? Tudo bem? Tudo jóia? Tudo certinho? Tranquilo por aqui, Márcio Costa. Chegando em mais uma edição do nosso programa Rodeio. Agradecendo o carinho da sua companhia, da sua audiência. Olha, a partir de agora você vai conferir o melhor do sertanejo com a gente, hein? De todos os tempos do sucesso desse momento também. Obrigado aí onde quer que você esteja, né? Acompanhando a gente aqui o nosso programa Rodeio. Aquele abraço super carinhoso. E a gente começa com Henrique e Juliano.
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0: Aqui no Odeio, você curtiu com a gente, Trai Adeia, Top de Magia, Manu Botidão, com ela também cantou pra gente aqui a nossa Morena Bonita, Ana Castela, Olha Onde Eu Tô. Guilherme Benuto, Chorosa, e abrindo o programa Rodeio de hoje, o som bacana de Henrique e Juliano, No Moio, que é o sucesso. Daqui a pouquinho, estamos de volta no Rodeio.
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3: Esse é o Rodeio que vai sempre estar com você, com o melhor da moda sertaneja. Agradecendo você, tá aí do outro lado do rádio, aquele carinho tudo especial com o nosso programa. Por isso que a gente faz aquele programa super carinhoso também, para que você goste, para que você curta, para que você faça companhia pra gente. Agora tem de Paulo e Paulinho aqui no Rodeio.
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0: Ei, chamboiada, hein? João Bosco e Vinícius, ai que saudade me dá. Também tivemos aqui no nosso Odeio Fala Mansa, rindo à toa. E o Nebson de Bois cantou pra gente por aqui. Minha serenata e de Paulo e Paulinho, Cowboy Não Chora. Isso é o nosso rodeio que dá um tempo, volta daqui a pouquinho.
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5: Sou Márcio Costa, diariamente com você por aqui, trazendo sempre as melhores modas sertanejas. Nesse mesmo horário e nessa mesma emissora, é um prazer sempre ter o carinho e a alegria da sua audiência. Energia positiva sempre. Rodeio continua com o som de Léo Magalhães.
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0: Esse é o Rodeio com Maria Cecília e Rodolfo, Três Palavras, Triste, Cristiano, Fátima Leon, fã, Victor e Léo, boa sorte para você, Luiz Guilherme, com a participação da Nadiele e do Edson, né? Matemática, Léo Magalhães, 24 horas aqui no Rodeio.
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2: Onde quer que você esteja, sempre curtindo com a gente, nesse mesmo horário, nessa mesma sintonia. Diariamente a gente por aqui trazendo pra você o melhor da moda do Rodeio. Obrigado pelo seu carinho em casa, no carro e no trabalho. Aquele abraço todo especial pra você que tá sempre com a gente. Leandro e Leonardo.

0: Edson Hudson, mil razões pra chorar, Chitãozinho Chororó por emoção, Gino e Gino, Noite Bela, e abrindo esse bloco do Rodeio, Leandro e Leonardo, Dia de Rodeio.
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3: 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Rodeio diariamente por aqui nesse mesmo horário, nessa mesma sintonia comigo, Márcio Costa, agradecendo seu carinho, onde quer que você esteja, que você esteja bem, com muitas felicidades. Sempre existem momentos difíceis, mas a gente aprende, a gente supera e em seguida vem a felicidade, praticando bem, com certeza.

0: Teodoro e Sampaio, Linguaruda, João Neto e Frederico, revelação Ferido e Falcão, tem que ser agora, Gente Giovanni Alô e Guilherme Santiago no Rodeio, com a música Coração.
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1: Quase finalzinho do programa, mas a gente continua por aqui com seu carinho, com seu abraço, com seu calor humano. E sempre é um prazer imenso estar por aqui na emissora, nesse horário, tocando moda boa sertaneja pra você, aqui no nosso Rodeio, hein? Quem canta agora é Bruno Marrone.

0: A última de hoje, Mari Fernandes, Só Sei Ser Fiel, também de Guns N' Roses, Belucci, com a participação da Simone Mendes, com Abandonado, Fernandes, Sorocaba, Bonino, Ruf, Guai Saleto, e também tivemos aí Bruno Marrone, da Bondade. Gente, ficando por aqui, mais uma edição do Rodeio, mas não o fim de tudo, não. A gente volta no próximo programa de Encontro Marcadinho, coladinho aqui com você, com o Belhante Sertanejo, no mesmo horário, na mesma emissora, tá bom? Um abraço super carinhoso do Márcio Costa, e até lá.
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0: Muito bem, agora são 8 horas e 18 minutos, né? Tá aí a hora certa pra você, 8 e 18, nessa manhã legal de segundona, hein? Dia 27/7, hein, rapaz? Ah, beleza, hein? Um frio, né, rapaz? Tá frio aí, bebezão? Hã? Tá, né? Pois é, você... Ai, ai, ai, tá numa capa danada, né? Segunda-feira não é fácil, não, né? Hã? Não, ajeitado, rapaz. A turma tá pegando firme no batente. É igual você aí trabalhando, né? Pois é. Olha, pra você o nosso abraço aí. Uma ótima segunda-feira, tá bom? Olha, fica veiaco que o trem tá frio, né? Mas é tempo de frio também, se reclamar, porque não tem jeito. A pessoa reclama de tudo também, mas não tem jeito, não. Olha, deixa eu mandar um abraço aqui. A turma tá ligada lá na mercearia Pompachão. Que o Vanil Cislano, eles pegam serviço 6 horas. Não é igual você não, bebezão. Aí chegou, é 8h19 já, ó. Tem que entrar no ar 8 horas. Hã? Ah, você tava fazendo café, ajeitando tudo primeiro, né? Pois é, ó. É, tivesse um queijo aqui, hein, rapaz. Ô, trem danado, hein? Mas não tem, fazer o quê? Hã? Tem nada? Ah, tá doido? Nossa senhora. Faz um fubá suado aí, que já tá bom, não? Faz igual o VV, levanta cedo, faz um fubá suado, rapaz, chama no peito, leva lá pro Luiz, lá o Carcará, lá, tudo lá, ajeita pra isso, tudo, leva, ele sai distribuindo lá, pra todo mundo lá na redondeza lá. 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Que é mais importante, tá bom? Nosso abraço aí e o nosso bom dia para vocês aí.
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0: Pois é, você falou baixo aí pra danar. Tem que falar mais alto, hein? Fica veiaco. São 8 horas e 20 minutos. Começando aí o nosso manhãzão aqui, ó.
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0: Pois é, mas você falando em queijo, rapaz. A Zefa, Zefa vem lá da Boa Vista. E ela traz o queijo mesmo, dona Zefa. É o semi que faz Zefa, é? É. É, pois é. Ô Luiz, ó, prepara o dinheiro aí que a Zefa tá deixando o queijo aqui pra você, hein? Fica veaco aí, de tarde eu vou ir pegar o cascar aí. E ela não vende fiado não, hein? Tem que pagar. Nossa. É não, Zefa? É.
3: Isso!
0: Ô, Três. Você falou, como é que chama a cidade que você nasceu pra

0: Gordura de bom moço.
1: Pois é, por isso que tá assim.
0: Graças a Deus, todo mundo me pergunta. Ah, não, você tem que passar isso pra nós, vamos passar pra nós, meu filho. É você não fumar, você não beber, é você não fazer bagunça. E deitar cedo e levantar cedo. E ir pro trabalho. É isso aí que é minha receita.
1: Nós andava léguas e léguas, Zé, foi pra ir no baile.
0: Ah, no forró? Olha, mas o tempo que era bom, né?
1: É.
0: Nossa,
1: nós tudo de calça de suspensório.
0: Calça de suspensório, que vestidinho de chita, chinelo de tamanco no pé. Hoje, muita gente nem sabe o que é tamanco, não.
1: Sabe não.
0: Alfagata, sapato alfagata, sapato de... descascava o milho, fazia, tirava a palha e fazia o sapato daquilo, marrava e saía. E
1: pra ir pra escola, pra não queimar o pé.
0: E ir pra festa.
1: Ah, Zé, não é fácil não. Mas foi bom demais bater o papo com você.
0: Deixa eu ir embora, hein? Fica com Deus, que eu lá vou com Deus também.
1: Isso.
0: E um bom dia pra você e um bom trabalho que eu desejo. Oredi, quem que morreu, você sabe?
1: Não, não vi não, Alixa. Tô vendo a ambulância.
0: Tanta gente ali, menino.
1: É, o trem tá fácil, não.
0: Prendeu os pais pros caras. Fica com Deus.

agora são 8h29, tá aí a hora certa pra você, 8h29, nessa manhã legal, legal, legal. 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

É, agora são 8:39, né, tá aí, 8:39, o Cebola Gás tem o gás mais barato, a gente fala sempre porque é bom, pra que que você vai pagar mais caro se pode pagar mais barato, né, isso é com o Cebola, 3837-2288, a turma chega com rapidez, leva a maquininha, não tem problema, paga do jeito que você quiser e a turma troca o botija pra você, tá bom? 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Agora são 8:40, faltando 20 para as 9 da manhã.

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lição de amor. Quando Ciro, rei da Pérsia, levou aprisionado o rei Creso e sua família, chamou o ilustre prisioneiro até seus aposentos e lhe perguntou: o que você me daria pela sua liberdade? Metade do meu reino, respondeu-lhe Creso. Continuou o rei Ciro: e por vossos filhos? Respondeu Creso: a outra metade do meu reino. E o rei Ciro ainda insistiu: e por sua mulher? Então o rei Creso percebeu a falha de já ter comprometido tudo, mas não se desesperou e disse: pela vida da minha esposa, eu dou a minha vida. Ciro ficou tão impressionado

0: com a resposta que deu liberdade ao rei Creso e toda a sua família. No caminho de volta para o seu reino, Creso diz à esposa: "Você percebeu a altivez do soberano Ciro?" E sua esposa lhe respondeu: "Eu não estava olhando para ele. Eu olhava apenas para quem estava dando sua própria vida para salvar a minha."
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2: Muito bem, são 8 horas e 44, tá aí a hora certa para você, 8h44, nessa manhã legal, né? Bom dia para lá pro Dudu do Açougue, né? Tá sempre ligado lá, rapaz. Nossa! Alô, Dudu, tá aí, a turma chega lá para bater o papo. Nossa Senhora, vou dizer, não é fácil não, né, Dudu? Vai fazer o quê, né? Diz que quem tá na chuva é para molhar. Nosso abraço aí, o nosso

beleza, hein? Sabe que toque isso, bebezão? Hã? Isso é valsa, rapaz. Você sabe dançar valsa? Hã? Sabe não? Fala aí se você sabe dançar ou não sabe. Fica rindo, hã? Ah, não sabe não. Ah, você falou meio embolado, mas já tá bom. Alô, Laci. Laci tá ligado. Já que já tomou uns 3 cafés hoje. Nosso abraço aí, viu? Nosso bom dia.

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Agora são 8 horas e 56 minutos, né? Então, tá aí a hora certa para você, 8h56. 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Chique demais. 8h56.

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1: Brincadeira, hein? Traz alguma coisa aí pra nós beber, garçom!

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Muito bem, agora são 9 horas e 18 minutos, né? Bom dia para a turma lá da Mudas e Flores, né? Alô, Jean, alô, Simone, tá ligado, curtindo o nosso programa, nosso abraço, nosso bom dia.

0: Reição tá meio derrubada, hein, colega?
1: Tá nada, moço.
0: Documento do senhor do veículo e habilitação, por favor.
1: Olha, seu guarda, documento meu ficou lá em casa. Agora a documentação do carro e habilitação eu não tenho, não.
0: Mas você não sabe que é proibido conduzir veículo, principalmente sem habilitação?
1: É, eu sei, mas o problema é que eu já tentei tirar muitas vezes e nunca consegui.
0: Cadê o cinto de segurança?
1: Tá amarrado no botijão lá atrás.
0: Dá seta pra direita e pra esquerda, por favor.
1: Olha, a seta não tá funcionando, não. Também esse carro tá com problema na direção, só tá virando pra um lado. Aí eu deixei pra arrumar os dois juntos depois.
0: Tem luz de freio?
1: Não, e nem freio.
0: E a senhora, quem é?
2: Ah, eu sou a mulher dele.
0: Ele é sempre engraçadinho assim?
2: Não, sabe quando tá bêbado.
0: O quê? Você bebeu?
1: Não, hoje eu não bebi nenhum ainda não. Tomei ruim, mas é de ontem, mas já tô doidinho pra rebater.
0: Pneu de socorro, extintor de incêndio, triângulo de sinalização, tem?
1: Tem não.
0: Ó, você quer saber de uma coisa? Eu deveria chamar o bicho pra levar essa porcaria sua daqui e levar você preso também. Mas como a delegacia já tá cheia e o pátio também já tá cheio de porcaria, pega isso que você chama de carro e subverte daqui.
1: Tudo bem, seu guarda, mas dá um empurrãozinho aí que não tem partida também não.
0: Ah, é? Você é o capitão?
1: Não, deixa. Pode deixar.

0: Vai tomar no...
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1: Muito bem, tá aí a hora certa para você, né? Agora são 9:28. Bom dia lá para o nosso amigo, o Carlos Salomé, direto da Rádio Assembleia. Bom dia, meu amigo. Ótima segunda-feira aí.
2: Obrigado, Oredi, para você também. E um bom dia a todo especial aí, os ouvintes de Barão de Cocais, que estão ligadíssimos na programação da Rádio Morro Grande FM 87,9. Olha, Oredi, aqui em Belo Horizonte, choveu de sábado para domingo aqui, esse final de semana, viu? Uhum. Domingo, passamos domingo tranquilo, com sol, mas de sábado, domingo, de madrugada, fomos surpreendidos com chuva aqui, tá? Hoje, o céu está parcialmente ensolarado, a umidade relativa no ar 63%, a mínima aqui 15, a máxima 28 graus. Neste momento aqui na capital, 18 graus a temperatura e máximo a sensação térmica de 25 graus. E neste momento aqui, vento soprando a 7 km por hora. E aí, Barão de Cocais, em Oredi, choveu esse final de semana?
1: Deu uma lubrinazinha, mas foi mais para esfriar mesmo, né? E o tempo está aqui, está nublado, bem nublado, e está muito frio também, tá bom?
2: Ah, ok. Muito obrigado, então, pelas suas informações. Vamos, então, às notícias da Assembleia de Minas para hoje, segunda-feira, dia 27 de julho de 2023. Um dos focos do trabalho do Legislativo Mineiro é a inclusão das pessoas com deficiência. Com várias ações, o Parlamento busca ampliar o acesso das pessoas com deficiência aos direitos, benefícios e serviços em todo o Estado. E quem traz mais detalhes sobre esse assunto é a repórter Ana Paula Ciribelli.
3: Um exemplo é a corrida e caminhada da Assembleia, realizada em 2026 pelo terceiro ano. A prova, que traz a inclusão para o esporte, reuniu cerca de 800 participantes, entre eles 168 pessoas com deficiência. Com o slogan Cidadania em Movimento, a iniciativa também teve caráter solidário, destinando recursos arrecadados a várias entidades. O evento tem como parceiras instituições com trabalho voltado para as pessoas com deficiência, como a APAI, Pernas de Aluguel e Correr para Ver. O coordenador da equipe Pernas de Aluguel, Magnus Gonçalves, fala sobre a importância da prova.
4: A corrida da Assembleia hoje ela é importante porque ela trabalha com a causa da inclusão. E aí eles viram a importância de mover a corrida. É uma corrida muito alegre, feliz, que a gente pode encontrar com entidades parceiras.
3: Cleonice Soares, de 55 anos, corre a 7. Ela nasceu com glaucoma e ficou totalmente cega aos 26 anos. Para ela, o esporte chegou para trazer fôlego para a saúde mental.
5: A sensação de alegria, de pertencimento, de continuar com uma vida saudável, sabe? De vida mesmo.

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1: Glenderson Pereira é o guia de Cleonice nas corridas de rua. Ele acredita que esse tipo de evento é uma lição de vida para todos.
2: A inclusão é fundamental para as pessoas terem noção do que é aprender com aquele que tem dificuldade, seja ele de audição, seja o autista, seja o Down ou mesmo o deficiente visual, cadeirante, porque muita gente murmura por pouco e a gente aprende com ele.
1: O presidente da Assembleia, deputado Tadeu Leite, do MDB, participou da prova e comemorou mais uma edição do evento.
3: A Assembleia vem tentando fazer a sua parte através do trabalho das deputadas e deputados. E essa corrida é mais uma demonstração que, repito, que não só a Assembleia, mas todos nós podemos fazer a nossa parte para incluir cada dia, cada vez mais, toda a sociedade.
1: E para o Legislativo, o acesso à informação é a chave da inclusão. Por isso foi lançada, depois da corrida, a versão em braille do guia prático que explica direitos, benefícios e serviços para essa parcela da população. Dados do IBGE mostram que existem mais de 6,5 milhões de pessoas com algum tipo de deficiência visual no Brasil. E são elas o público principal da nova edição do Guia, que traz também letras aumentadas na versão impressa para atender quem tem baixa visão.
4: Só lembrando que você pode acessar o Guia Prático através do portal da Assembleia, no almg.gov.br. Da Assembleia Legislativa em Belo Horizonte, para a Rádio Morro Grande FM 87,9, no município de Barão de Cocais, Carlos Salomé. Próximas notícias da Assembleia amanhã, neste mesmo horário. Continue curtindo o programa Amanhã Sertaneja com Oredi dos Anjos. Tenham todos um excelente segunda-feira, um abraço e até amanhã. Oredi, semana de vitórias para você e tenha um excelente dia, viu?
5: Um bom começo de semana para você também. E até lá.
6: Mais

Muito bem, agora são 9h40, tá aí a hora certa para você, 9h40, faltando 20 minutinhos para as 10 da manhã. Bom dia lá pro Ronaldão, né, o Ronaldão Carreteiro. Alô, Ronaldão, tá a turma aí do caminhão aí, nosso abraço, nosso bom dia.

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Muito bem, agora são 10 horas no pregão, né? Finalzinho do nosso Manhã Sertaneja desta segunda ano, eu vou ficando por aqui. Para você, o nosso abraço, o nosso bom dia, e que você tenha, assim, uma segunda-feira muito abençoada, tá bom? Fiquem com Deus, porque eu vou com Deus também, e até lá.

0: Grande FM, bom dia, agora 10:02.
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1: 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Agora 12:25.
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4: 12h32. Boa tarde.
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5: É o programa Planeta Hits aqui na sua sintonia, agora trazendo Calango Aceso e Adriana Moral, Enraizado.

0: Hits e singularidade aqui no programa Planeta Hits com ele, Wilson Meirelles, que faz uma rápida pausa.
1: O já que eu tô de volta, sua melhor sintonia. Agora 12:57.
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0: Campo Grande, agora 1:01. Boa tarde!
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0: Latin Cowgirl. Aí sim, ó, Wilson Meirelles e o programa Planeta Hits aqui na sua sintonia. 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
1: 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Forro Grande FM, agora 13:31.
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4: 1:35. Boa tarde.
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5: 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Só tem um programa Planeta Hits. Vamos que vamos.

0: problema.
1: Eles Justin, Carol Creel. Quase não sai novamente. É isso, encerrando maravilhosamente essa nossa segunda-feira. Obrigado pelo carinho, obrigado pela sua sintonia nessa segunda, dia 27 de julho de 2026. Amanhã, terça-feira, eu tô de volta aqui na Melhor.
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1: E é isso, tchau, tchau.
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4: 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Boa tarde. Agora 14:04.
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1: Muito bem, senhoras e senhores, a partir de agora mais edição do Top Play por aqui. Obrigado pelo seu carinho. A partir de agora, 2 horas e 60 minutos de pura alegria, diversão, música boa por aqui comigo, Giovanni Santos, agradecendo o seu carinho e a sua companhia. Teremos também duas edições para você recordar com a gente aqui no nosso Top Play, tá bom? Fique ligado, sintonia. Aumenta o rádio aí, aliás, aumenta o volume, né? Tá certo, aumenta o volume e curte música boa com a gente. Para começar, temos hoje Anitta e Mirim.

0: Zé Felipe, participação Maiara Maraíza aqui no Top Play, medalha de prata, grupo Catinguelê, segue o pai de Dua Lipa, Break My Heart, Danita com Baby, a música Meu Mel. Daqui a pouquinho a gente volta conectando você à música boa no nosso Top Play.
1: Continue por aí. Play, volta já.
2: Morro Grande FM, 2h18, na sua sintonia. Boa tarde.
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7: Esse é o Top Play diariamente por aqui. Abraço pelo rádio, pela internet, onde quer que você esteja. Curtindo, sintonizando com a gente a boa música. Espero que você esteja aqui, esteja gostando, tá bom? Aquele abraço super bacana. Quem canta pra gente é Lulu Santos.
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Show Neto e Frederico no Top Play. Só esquece quem tenta. Vitor Clay, Bruno Martini, Moreira, Luiz Kipaus, com a música de Celione Lovedy. E Lulu Santos abrindo esse bloco aqui do nosso Top Play pra sempre. Daqui a pouquinho a gente volta. Mas é recordando, hein? Já tem velhinha por aqui.

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1: Morro Grande FM, agora 2h34. Boa tarde.
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3: Morro Grande FM. 2h38 na melhor.
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5: Muito bem, já estamos de volta. Esse é o Top Play. Obrigado pelo seu carinho. É hora de gente para estar saudado por aqui. Vamos tocar uma velhinha por aqui? Vamos. Paralamas do sucesso. Alagados.
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0: primeira edição aqui, matando saudade, no baú Top Play. Recordamos aí para Lamas do Sucesso, belíssima música, Alagados.
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0: Continuando com Lady Gaga.

0: nosso Top Play, o sonho do Michel Teló, casal modão. É a gente sempre por aqui fazendo companhia pra você. Obrigado pelo seu carinho, onde quer que você esteja curtindo com a gente o nosso Top Play. Eu volto já.
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2: 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Agora 2h49.
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0: O Grande FM, boa tarde, agora 2h53.
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2: Esse é o Top Play diariamente por aqui, como escapou a moda boa de todos os ritmos, e agradecendo o seu carinho onde quer que você esteja, curtindo sempre com a gente a nossa boa música. Jota Quest canta pra gente no Top Play.
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0: sumiu do mapa. Maroon 5, Memories, JQS, Mover de Amor. Daqui a pouquinho a gente volta.
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2: 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Agora 3:04. Boa tarde.
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2: Boa tarde. Agora são 3 horas e 7 minutos.
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5: Morro Grande FM, boa tarde. Agora são 3 horas e 10 minutos.
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7: Sempre conectados com você pelo rádio, pela internet. Por aqui o nosso Top Play, agradecendo o seu carinho, a sua companhia, a sua audiência. Aqui é moda boa em todos os ritmos. Aquele abraço super especial. Agora tem o som de Ed Sheeran com Justin Bieber.

0: Thiago Iorque, Duda Beach, Bacana essa música, hein? Tangerina, Marília Mendonça, Vira Homem, também Isa, Dona de Mim, Ed Sheeran com Justin Bieber, I Don't Pay. Daqui a pouquinho, a segunda edição, você vai recordar com a gente. Uma velhinha por aqui, eu volto já, hein?
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2: Morro Grande FM, 3:25, na sua sintonia.
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0: por aqui no nosso Top Play, pode aumentar o volume. É hora de mexer no baú por aqui, pintando mais uma velinha. Simple Red.
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0: belíssima saudade, hein? Simple Red, que canção maravilhosa você recordou com a gente, hein? Início aí dos anos 90, com a música Sun Rising.
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0: Continuando por aqui com a Atitude 67.
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0: Luan Santana no nosso Top Play com a música É Água com Açúcar. Bom, daqui a pouquinho eu tô de volta, fique por aí já já, conectando você com a música quase no finalzinho do programa, mas tem moda boa por aqui ainda, hein? Volta já.
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2: Morro Grande FM 3:35 na sua sintonia.
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4: A sua melhor sintonia, 3h41, boa tarde!
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6: Já estamos de volta em casa, no carro, no trabalho, pelo rádio, pela internet. Esse é o Top Play, que diariamente tu tá comigo por aqui, né? Obrigado pelo seu carinho, pela sua companhia. Sua audiência aqui é o mais importante. Música boa com o Projota. Participação aqui do Mário Bautista.
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0: Encerrando o nosso Top Play de hoje, o som de Kariná, Medo de Amar. Também tivemos aí Lili Nesco, Hold On To Road, Projota Mauro Bautista, Que Passa. Bom, ficando por aqui, obrigado pelo seu carinho, pela sua companhia. Prometo estar de volta nesse mesmo horário, nessa mesma sintonia, trazendo sempre o melhor da música do Top Play. Eu, Giovanni Santos, tá bom? Aquele abraço super carinhoso e como se diz aí, espero você na próxima, né? Um abraço e até lá. Valeu, gente. Tchau.
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0: 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Forro Grande FM, 3h54 na melhor.
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11: na sua sintonia, 3:58.

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0: Grande FM, na melhor sintonia, 4:10. Boa tarde.
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0: Morro Grande FM, na melhor, 4:14. Boa tarde.

0: sua rádio, agora 4h27.
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2: Morro Grande FM, agora 4:31, na sua sintonia.

0: Grande FM, 4h44, na sua sintonia. Boa tarde!
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1: Vamos falar um pouco sobre mulher agora.

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0: Morro Grande FM, 18 horas. O anjo do Senhor anunciou a Maria.
1: E ela concebeu do Espírito Santo.
0: Ave Maria, cheia de graça, o Senhor é convosco. Bendita sois vós entre as mulheres. Bendito é o fruto do vosso ventre, Jesus.
1: Santa Maria, Mãe de Deus, rogai por nós, pecadores, agora e na hora da nossa morte. Amém.
0: Eis aqui a serva do Senhor.
1: Faça-se em mim segundo a vossa palavra.
0: E o Verbo se fez carne.
1: E habitou entre nós.
0: Ave Maria, cheia de graça, o Senhor é convosco. Bendita sois vós entre as mulheres. Bendito é o fruto do vosso ventre, Jesus.
1: Santa Maria, Mãe de Deus, rogai por nós, pecadores, agora e na hora da nossa morte. Amém.
0: Oremos, infundi, Senhor, vos rogamos, a vossa graça em nossos corações, para que nós, que conhecemos pela anunciação do anjo a encarnação de Jesus Cristo, vosso Filho, por sua paixão e morte na cruz, cheguemos à glória da ressurreição. Pelo mesmo Cristo, nosso Senhor.
1: Amém.
2: Amém. Meus caros irmãos e irmãs, como é bom saber que neste momento é momento de graça, de bênção, momento de oração, hora do

0: Ângelo. Por isso nós vamos estar aí rezando por todos os nossos familiares, por todos os doentes de nossa comunidade e por todas as pessoas que pediram as nossas orações. Por todos os ouvintes que estão sintonizados conosco, rezaremos por toda a nossa igreja, pelo nosso Papa Leão, pelo nosso Bispo Dom Ayrton, pelo nosso pároco Padre Bruno e Padre Rosenberg. Não podemos esquecer de Padre Antônio, que trabalhou lá na igreja de São José, conhecido como Padre Nequim, foi embora, mas continua no nosso coração. Padre Rodrigo, Padre Di, Padre Sena, Padre Luiz Faustino dos Santos, meu amigo Padre João Joaquim, e Dom Maria, sua mãe, que não perde o nosso programa, que Deus abençoe ela e toda a família. Padre Geoclés, Padre Luizinho, Padre Luiz Paixão, Padre John e os quatro companheiros que ordenou junto com ele, e todos os outros padres, que já passou pela nossa cidade, ou que é da nossa cidade. Pelo Padre Gustavo, pelo Diácono Edgar, falando nisso, está chegando a ordenação dele aí, né, Joaquim, se Deus quiser, né?
1: Acho que dia 8.
0: É, então, que Deus ponha a bênção, né, que o Espírito Santo ilumine. Vai dar um padre daquele, como diz o outro, né? Muito bom, se Deus quiser. Vamos estar aí rezando também para Danilo, Vitor, para todos os seminaristas. Não podemos esquecer do nosso querido diácono aí, José Apolinário, Coroinha, Marcelo, todos os ministros, agentes pastorais e movimentos da nossa paróquia. E vamos estar aí rezando também para Amélia, que mora aqui na Lagoa, e sua irmã e Miguel. É tudo da minha família, é tudo gente boa. E vamos estar aí rezando também para os ex-funcionários da GEDAL, pessoal da Vale, todas as prestadoras de serviço, tanto da Vale como da nossa própria cidade. Rezarei para Dona Nilza, lá do Coque da Onça, e Dona Nilza aqui de Barão de Cocais, que não perde o nosso programa, para Zequim e família, Luiz Bebezão e família, Carlos Bragança, Chinoco, família Luiz Quaresma, família Esquaranto, família Barreto, família de Melo, Magna e família, Emanuel e família, Edmar e Sueli, para Dona Eva lá de Santa Cruz, Rebarrinha, Carlinhos lá de Brumal, Xixica e toda a família, e para todos os comércios que estão sempre ligados conosco, para Mani e toda a família, Padre Magno, Iris, Predés, Aredinho, Emílio, todos que trabalham aqui na rádio, Eunice lá da comunidade João Aleme, um grande abraço aí, comunidade João Aleme, Luiz Gonzaga e família, Silvano de Santa Amor, que mora aqui na Lagoa, Eduardo e família, Maria José Chaves, Sabina e família, Ana, as meninas trabalham lá no Tarcísio, para Tarcísio e toda a família, Guedes lá do Brasmolina, para ele e para toda a família, meu amigo Wellington Totó, rezar para ele, para toda a família do falecido Goiaba também, está sempre ligado conosco aí, que Deus abençoe todo mundo. Para Niete família, Miguel Henrique e família lá do Serra Vila, Laci e família, Reginaldo e família, esse Reginaldo é motorista de 11, amigão meu, por falar em motorista, você que está ligado conosco aí na Alta Estrada da Vida, que São Cristóvão interceda não só por você, mas toda que você vai cruzar na Alta Estrada, né, companheiro? Uma boa viagem. E vamos estar aí rezando também para Geraldo Antônio e família, que foi meu vizinho, Ernesto e família, Washington e família, Dona Ângela e família, José Maria do Garcia e família, Orlando lá da Vila Regina, Sansão e família, Dona Irene e família, Arlete e família, Gisele e seu filhinho Bento. E para você que está grávida aí, que Nossa Senhora cubra com o seu sagrado divino manto, proteja você e seu bebê, interceda por cada um de nós, né? Mãe é mãe, né? Vamos estar aí rezando também para família Camargo, Jorge lá da Chácara, Rogério Eletricista e família, pessoal aí do Resgate, Leonel, as meninas trabalham por lá, Gleice e família, Expedito lá do Castro, um grande abraço aí pessoal que mora aí no Castro aí, que Deus abençoe todo mundo. Maria da Van Escolar e os outros que transportam os anjinhos de Deus aí, né? Família Realino, Remundo que trabalha, aliás, trabalhou, né? Lá no SJ Construção, agora tá lá no Simão Azevedo Construção, que Deus abençoe ele, toda a família, o pessoal que trabalha lá com ele lá. E o pessoal do SJ Construção também, que Deus abençoe todo mundo aí, né? E vamos estar rezando também para Dona Lúcia e família, Maria José Despachante e toda a família. Não podemos esquecer de Ayrton dos Santos, Jéssica e família. Esse trabalha lá nos Irmãos Azevedo Construção. Que Deus abençoe ele, toda a família, o pessoal trabalha aqui lá também. Dona Efigênia, Rosa e família, lá da Vila Regina. Rosa, um grande abraço aí, que Deus proteja você e toda a família. Adriano, meu afilhado, e Pedro, os outros afilhados, que eu tenho muitos, né? Que Deus ponha a bênção para todos. Bete, família, que mora na rua, Maristela, William, José Dias, Anildo, enfermeira, é vindo lá da Fundição, Edson Amaral, e as meninas trabalham com ele lá, Miguel e família, Heitor e família, afirma aí, Coopetran, Maria Eduarda e família, e a turma do CDB Logística e João Américo. Vamos estar aí rezando também para Dona Justina, mãe de Lara, lá do bairro Sagrada Família, Marcinho e Eliane, lá da LG, Maria Luísa e Maria das Graças.

0: companheiras, José, Laura e família. Gostaria de rezar também para Maria, né, minha neta, que vai fazer aniversário amanhã, 8 aninhos. Tá toda alegre. Já tem um mês que ela tá falando, contando os dias regressivos do aniversário dela. Que Deus ponha a bênção, né, delas. Muita saúde e boa sorte. Amanhã, se Deus der. Que Deus ponha a bênção para ela e para vocês que estão tá fazendo aniversário aí no dia de hoje ou amanhã também, né? E vamos estar aí também rezando para Savinha, irmão de Mônica, e toda a família, Adriana da Casa Fazendeiro, Kelinha lá da Sogro, Lúcia, Abade, Marzinho, toda a família, pessoal da oficina do Almir, que Deus abençoe vocês, o local trabalho aí também, Vilma e Valtinho lá do São José, Raimundo e Darcy. Um grande abraço aí, pessoal do São José. Pessoal do sindicato, Andréia, filha de Martinha, meu amigo JJC Socorro, Maria do Carmo e Orlando Marcos Ferreira. Ô, meu amigo Orlando, um grande abraço aí. Reza para nós aí, companheiro. Restaurante do Chocolate, pessoal da Boa Esperança, Lucas, Danielzinho, para Netinho, para Titita, Mari, Geraldo, irmão de Lazinho, Cacau e família, Vitória e família, Dário e família, Carlinhos e Maria, lá do São José, Yuri e família, Giovanni Pedreiro e família, Baiano e família, pessoal da CD Automotiva Pintura, Dona Lúcia, lá da Sagrada Família, Dona Maria Braçada, Dona Talina, Cidinho de Miluco e família, Júlio César e Dona Letra, Bom Santuário, Oliveira e família, Hotel Ponto Central e Loja do Tinim, Remundinho e família, Reinaldo Paixão, Claudio Filho de Sonoé, Júlio Muniz lá de São Bento, Edinho, família, Sebastião, irmão de Tala, Raimundo, Jorge, irmão de Melão, Jorge Barrão Vigilante, José Pretinho, família, Carla e toda a família, Willis, casada com Cida, filha do meu amigo Zé Tarciso lá da Chácara, um grande abraço aí. Luísa e Antônio lá da Chácara 2, Sueli e Edson lá da Vila Regina, Pacidinha de Sozito, Nilson e família, Thalita e família, Nilson Pena e família, Edmar e família, Simone e família, e Lúcio do Rosário e seu Geraldo. E vamos estar aí rezando também meus dois bisnetos, Tartu e Sofia, para Marcone e toda a família, para Genese e família, Josefina e família, Getúlio e família, pelas vocações sacerdotais, religiosas e leigas, e pelo pessoal que trabalha no hospital aí também, né? Para os enfermeiras, enfermeiras, para todos os enfermos, o pessoal que trabalha no laboratório também, que Deus, o Espírito Santo ilumine a todos, né? É como diz o outro lá, é um berço de graça e de bênção, porque na hora do AI a gente tem que procurar o hospital mesmo. Então nós temos que rezar muito para eles lá, para o Espírito Santo iluminar, que a hora que o bicho pega, não tem como ficar em casa não, companheiro. Vamos lá.
1: Com a intenção toda a minha família, né, que ela sempre está sintonizada conosco lá. Pensamento, vou rezar para minhas netas também, Laura e Isabelle, rezar para... Também que Deus continue abençoando, né? Saúde da minha cunhada, Sueli. Graças a Deus, né? Teve uma grande melhora, que Deus continue abençoando. Vou rezar também para Dona Laci, que é vizinha lá das minhas irmãs e toda a família. Para o Alisson e a família, Dinei e a família. Badu e toda a família também, Dona Maria Perpétua. Para Dom José, família, Zezinho Petronilha, família, Zacarias e a família, Poliana e toda a família. Para Mário Pomoiado e a família dele, Zé Mari, todo o Figueiredo. Ontem eu tive com ele, né? Que Deus abençoe, né? Ele, mais Leandro, encontrei com o campo, Metalozinho. Especialmente aí, né? Pela a filha dele, graças a Deus, né? Tá em casa, tá cooperando bem, que Deus continue abençoando, né, a melhora dela. Vamos rezar também para Panterinho e Panterão, aqui da Lagoa e a família. Zé Maria, Dona Bibi, lá na Boa Esperança e a família dela. Reza para Eliana também, Celo, né, toda a família. Para Alisson, Malarice, Heitor, Zé de Lia, família, Toninho Realina, família, Duque de Malaquia e família, Wanda e família, Maria Joana e família. E não pode esquecer também do Jesus, que não perde nosso programa, lá pertinho, lá da Igreja de Nossa Senhora de Fátima, lá na Boa Esperança. Para ele, que ele também mora em frente lá, né? Nosso amigo também, e família. Mas dá para Senhorinha, que na Lagoa e a família, Dona Antônia e Mandela no Mirante, toda a família. Dona Marinha e São Joaquim lá no Castro, toda a família também. para Lourenço e Mariana, que era vizinho da Maria do Socorro, né, e toda a família

da Geralda, reza também pro Zé, né? Irmão dela, Zé Antônio. E o netinho lá que chegou há pouco tempo, né? Que Deus continue abençoando aí, né? Da saúde, da boa sorte. Rezar para Ruth e a família, João Anésio Henrique, um parafuso, né? Para a família dele. Reza também pela saúde dele que pediu, né? Para Dona Delsmira, Lisolange e a família, para Vinícius, a Maria das Graças e toda a família. Os tios de Vinícius, Mário Vavaldi e a tia Luzia também não perdem o nosso programa. Rezar para Santos, para Ângela, né? E toda a família. A filha da nossa Tantona, Flávia, mais a neta Caroline, o Jean Anísio, né? Reza para a Givaneta também, toda a família. Um grande abraço aí para a Mirella também, que a Mirella, a neta dela, também está aí. Passando, aproveitando as férias aí, né, com a avó. Mas o avô aí, que Deus proteja e abençoe, né? Toma conta dela. E de toda essa criançada que está nos acompanhando aí. Para Elisângela e toda a família também. Dolores lá do Garcia e a família. Para a Dona Isis lá do São José e família. E São José a gente não pode esquecer, né? Nem da família do nosso amigo Hernando, que está aqui hoje na Avenida da Força lá, não, né? Que está sempre sintonizado conosco. A gente não pode esquecer da família Nascimento, que é a família do meu genro, Breno. Também para o André, que diz que não perde o nosso programa. Carlinhos também, né? Diz que está sempre sintonizado conosco lá. Pessoal aí também do Progresso. O Roger da Oficina de Moto, a família dele. Luiz Araújo, né? Que é vizinho lá. Estou vendo diariamente o Henrique, né? Mas que Deus proteja e abençoe toda a família. Também vamos rezar para Tarreira também, a família. Luizinho Petitio lá em Brumal e a família dele. E todo esse povo aí, né, de Brumal. São Antônio Zeado Capixeiroso e a família. Maria Penenê, a família. João e José Silva. Trabalha na prefeitura aí, né? Os companheiros aí que estão sempre sintonizados conosco. Taurinda da Chácara, família. Raimundo Colegão também, a família. E na Chácara também, a gente não pode esquecer lá do Fernando e toda a família do Ronaldo. Que Deus proteja e abençoe. Geraldima Neném, Praça Rondon Pacheco. Pedro Henrique Eni e família. Laís e toda a família também, seu Sebastião e Dona Rosângela. Sebastião de Moraes Barbosa, irmã Dona Laura, não perde nosso programa, e os irmãos dele também, está sempre sintonizado conosco. Zé Niceto e a família dele, um grande abraço também para os netos dele também, que José, as netas lá, que gostam de escutar nosso programa também. Que Deus abençoe a todos. Toninho, toda a família, Ana Ana, Anésia e a família, Arlindo, filho Francisco Jair e a família, reza também para Antônio Batista, né, e a família dele. Jorginho, lá de Monsalém, minha família. E toda a família Marisa Toninho. Também não pode esquecer lá de família Francisco Zé Guedes. Para o Hélio, que não perde nosso programa. Para Totó, irmão Francisco Tadeu e a família. Família dos Vilelas também. E para o meu cunhado Chumbinho, minha cunhada Crius. E toda a família. Para Jorge, vigilante da prefeitura e a família. Zezé, Zé Aparecido e a família. O Tarcísio e o Zé lá no Três Moinhos, são os cunhados de Hernandes, que os, são vizinhos lá, dizem que não perde nosso lugar, que Deus proteja e abençoe, né, a família deles. Dona Edna e a família, sua Alipo Santa Cruz e a família, a Jé e toda a família, seu Antônio Adão e Dona Bertina. Patales e toda a família Juninho Mequir, especialmente também pela saúde da esposa de Juninho. Eu vou rezar para Aparecida de Dona Alica também, de Soliveiro e a família dela. Especialmente reza aí por Miguel, o bisneto dela, né? E por toda a família. Quer que Deus abençoe e proteja ele. E falando Miguel, né? Eu lembro também do Miguelzinho lá da minha sobrinha. Miguelzinho lá também, de Ivana também. Os que gostam estão escutando lá também. Que deu um grande abraço para ele lá também, né? E toda a meninada aí. Para Chiquito, irmão Dezinho, a família Marrom e toda a família. Para Cidinha, irmã de Jorge, irmã de Melão, né? Que Deus abençoe também. Diz ela que mora lá no centro, que

0: no pé do nosso programa. E para Luciano. Luciano é sobrinho do meu cunhado gentil, né? Que Deus abençoe, lá na loja Santa Terezinha.
1: É isso aí. E antes da gente ouvir o evangelho aí, rezar pela família enlutada aí de José Claudino, conhecido.

0: aí, né? Não só ele, mas nesse mundão, meu Deus, aí. O outro que faleceu, qual que é, Joaquim?
1: É falado em João Baiano, lá do Leão Triz.
0: É,
1: então reza pra ele também, né? Família, né? Também.
0: Então a gente, uma hora dessa, a gente tem até ir rezando, dando força aí, pedindo a Deus que, né? É como diz, cada um de nós tem as nossas partes para cumprir. É isso aí.
2: É isso aí, né? 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Então vamos proclamar aí o Evangelho de hoje. O Evangelho de hoje é o... Deixa eu passar aqui.
0: Aqui, ó.
3: Segunda-feira.
2: Aqui. Marcou aqui. Deixa eu ver. É, o Evangelho de hoje é o Evangelho de Mateus 13, de 31 a 35. Mateus 13, 31 a 35. O Senhor esteja convosco.
4: Ele está no meio de nós.
2: Evangelho segundo Mateus.
4: Glória para vós, Senhor.
2: Naquele tempo, Jesus contou-lhe outra parábola. O reino dos céus é como uma semente de mostarda que um homem pega e semeia no seu campo. Embora ela seja menor que todas as sementes, quando cresce, fica maior que as outras plantas e torna-se uma árvore, de modo que os pássaros vêm e fazem seus ninhos em seus ramos. Jesus contou-lhe ainda uma parábola. O reino dos céus é como um fermento de uma mulher pega e mistura com 3 porções de farinha, até que tudo fique fermentado. Tudo isso Jesus falava em parábolas às multidões. Nada lhes falava sem usar parábolas, para se cumprir o que foi dito pelo profeta: abrirei a boca para falar em palavras, vou proclamar coisas escondidas desde a criação do mundo. Palavras da salvação.
4: Glória a vós, Senhor.
0: As palavras do Santo Evangelho purifiquem de nossas faltas.
1: Amém. Caríssimos irmãos e irmãs, nós estamos aí, né, nessa 17ª semana do tempo comum já. Tempo de esperança, tempo que a gente vai vendo a vida pública de Jesus, vai vendo colhendo todos os seus ensinamentos. Os ensinamentos de Jesus Cristo muitas vezes era em forma de histórias, em forma de parábolas. E nas parábolas de Jesus encontramos ensinamentos importantes, indispensável para a nossa vida. Mostra-nos que a ação salvífica de Deus é discreta, silenciosa, sem nada de espetacular. Só a fé permite nos perceber como vinda de Deus o que acontece em nós e ao nosso redor. Mas também aprendemos que a ação divina é transformadora. Ela pode mudar a nossa vida. Não há nenhuma força ou poder que possa impedi-la. Ninguém pode medir a força da fé. O reino de Deus, a ação divina para a nossa salvação, muitas vezes não é o que esperaríamos. É o que Jesus nos ensina com 2 pequenas parábolas. Poderíamos esperar que a ação de Deus fosse espetacular e imponente, quase nos obrigando a aceitá-la à força. A verdade é que essa ação divina é discreta. Parece pequena e sem importância, como uma semente de mostarda ou um punhadinho de fermento. Mas é ação de Deus e sempre terá o resultado. Só que para isso nós precisamos de ter o coração aberto. Nós precisamos ter um coração humilde para acolher os ensinamentos de Jesus Cristo e para poder compreender as suas parábolas. O povo simples, povo humilde, aqueles que estavam com o coração aberto para Jesus, entendia tudo que falava através das parábolas. Enquanto para os fariseus, os mestres da lei, para eles aquilo era história sem graça, sem nenhum fundamento. Mas para que o ensinamento de Jesus possa fazer efeito em nós, nós precisamos

0: Vamos.
1: Você, como agricultor, e planta ali uma semente ali e não vê nada, não está vendo barulho, não faz barulho nenhum, mas a semente vai germinando e nasce e cresce. Se a gente ficar na floresta aí, você vai ficar lá, pode ficar lá o tempo que for, você não vai. Nasce milhares de árvores de uma vez só e você não vai escutar barulho nenhum. Agora, se cortar uma, aí já faz um barulhão danado. Quer dizer, aquilo que destrói. Então as coisas de Deus é assim, é nos discreta a fé. A fé já é aquilo, é a gente acreditar naquilo que a gente não está vendo. Muitas vezes a pessoa quer ver coisas espetacular, quer ver muita coisa extraordinária, ver milagres, igual Jesus mesmo falou, ver barulhada, igual os fariseus que gritava, cantava, fazendo ali na hora que estava ali fazendo as suas orações, tudo para mostrar que estava fazendo oração. Por isso que a gente tem que ter muito cuidado com o barulho, com muita propaganda. Jesus nunca preocupou com isso, é tanto que ele sempre foi humilde e quis estar nas pequenas coisas. O reino do céu acontece assim, agora precisa ter fé. Quando a gente tem fé, a gente acredita em Deus naquelas pequenas ações, pequenas coisas que acontecem na nossa vida, a gente sente a presença de Deus. Eu já falei isso aqui em outras épocas, eu levava comunhão para doente, a gente via a pessoa de fé, como é que eles enfrentavam enfermidades, via a ação de Deus numa pequena melhora que eles tinham. Eles viam ali na pessoa que estava ali ajudando eles, tudo estava louvando e agradecendo a Deus. Enquanto a pessoa, como muitas vezes fica só reclamando, fica xingando, a pessoa que não tem fé, a pessoa vai fazer as coisas, às vezes vai querer aparecer, né? Mais de que fazer que Jesus seja conhecido. Então, é como São Paulo falou, tudo é obra de Deus. Quando muita gente queria ali idolatrar ele, idolatrar Apolo, falava, um sou de Paulo, um sou de Apolo, eu sou de Cefa. Ele falou, quem é Paulo? Quem é Apolo? Quem é Cefa? Um planta, outro rega, mas faz crescer Deus. Então, esse negócio de a semente do reino do céu é isso, nós temos que fazer a nossa parte. O fermento, a mulher põe ela ali no meio, ali, ela não vê. Se ela fosse querer ver o fermento ali aumentando, aumentando, e estragar é a massa. Porque tem que ter a medida certa. Mas ela não vê ela ali no meio, só vê a ação. E a semente de mostarda é tão pequenininha que você põe no meio das outras também, você não vai ver. Igual Jesus falou, que ela é tão pequenininha, mas na hora que ela cresce, ela serve de abrigo, ela serve de coisa para os outros, para acolher todo mundo. É a ação da igreja. A gente vê isso aí, essa experiência, né? Muitas vezes, uma novena, que às vezes está ali, que é pouquinho de gente, mas depois vai crescendo, vai aumentando. Eu lembro quando o texto dos homens começou, aquele pouquinho de gente lá que estava tendo, que pegava a pessoa, pegava até uma bandeirinha que eles entregavam, voltava de novo, entronava, entregava outra, e depois já não tinha mais, estava faltando. Quer dizer, isso é o reino que estava crescendo. Então tudo é assim, as coisas de Deus vai crescendo, a ação de Deus. E tem que ter muito cuidado com muita propaganda, muita zoeirada, muita promessa, que às vezes a gente escuta até carro fazendo na rua, que vai fazer isso, que coisa aquilo, que vai ter cura, vai ter milagre tal dia. Então a gente tem que ter muito cuidado com isso, né? Igual Jesus mesmo falou. Jesus falou, muito cuidado, muitos vão falar, ele está aqui, ele está ali. Não siga essa gente. Falou, ainda muitos vão fazer curas, milagres, prodígio, a ponto de enganar, se fosse possível, até os eleitos. Então a gente tem que acreditar, ter fé, que a fé é isso. É, mesmo a gente não estando vendo nada, a gente confia, a gente acredita. Como o agricultor plantou, igual eu falei, planta a semente ali, fica, não está vendo zoeira nenhum, não está vendo barulho nenhum. E não vê ela nascendo, mas ela está crescendo. Ele acredita e confia. E a nossa fé também tem que ser assim, nós temos de acreditar. Mesmo que a gente não está vendo, né, a gente parece que Deus está dormindo, né, igual aquela passagem que fala de Jesus dormindo no barco ali. Parecia que não está preocupado, igual esse missalô, não preocupa conosco, nós estamos perecendo. Então, mesmo que a gente não vê,

0: Aqui, no silêncio de Deus, a gente tem confiagem, a gente acreditar que Ele quer sempre o melhor para nós e Ele vai fazer as coisas na hora certa. Porque muitas vezes a gente quer as coisas no nosso tempo. E o tempo de Deus não é o nosso tempo. Ele que sabe o que é melhor para nós é a hora certa. Nós temos que acreditar, confiar, colocar nas mãos dEle e esperar. Então, que o Espírito Santo nos ilumina, fortaleça nossa fé, para que a gente possa, né, compreender cada vez melhor a palavra de Deus e principalmente a colocar em prática a nossa vida e não desanimar, como se diz, diante dos silêncios de Deus. Mesmo quando a gente não está vendo nada, a gente acreditar e confiar e esperar. Louvado seja nosso Senhor Jesus Cristo.
1: Para sempre seja louvado. É isso aí, belíssima reflexão, né? Agora vamos ouvir uma música aí pra gente interiorizar essa reflexão.

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Vamos aí com a reflexão do dia, né? Uma vida pelos pobres. Palavra do homem. Depois que Raimundo ficou viúvo, resolveu dedicar inteiramente aos pobres, de modo especial aos pobres envergonhados. Conseguiu um grande salão para abrigá-los. Começou a pregar contra a ganância dos ricos. Fazia procissões e passeatas com os pobres. Lá na frente, carregando uma grande cruz nos ombros e gritando profeticamente: "Ajude-nos, estamos morrendo de fome, enquanto vocês vivem na abundância." Tornou-se o porta-voz dos oprimidos diante de juízes iníquos. Acompanhava-os até o tribunal, defendia-os e ameaçava os opressores com os castigos divinos. As autoridades municipais viram-se constrangidas ao ouvir seus apelos. Devido à grande influência que tinha no meio do povo, consultavam-no a respeito da fundação de obras promocionais e sociais. Fundou institutos de recuperação para mulheres decaídas e procurou encaminhá-las para um casamento condigno. Recolhia a criança.

crianças abandonadas, os peregrinos e estrangeiros, visitava as prisões e pleiteava a libertação dos presos. Tudo isso acontecia 800 anos atrás, pelo que podemos chamá-lo pioneiro da teologia da libertação, no sentido moderno. Morreu no meio dos pobres em 1200, com apenas 60 anos. Palavra de Deus. Mas ai de vós, ricos, porque já tendes a vossa consolação. Ai de vós que estáis fartos, porque vireis a ter fome. Ai de vós, agora rides, porque gemereis e chorareis. Ai de vós, quando vos louvarem os homens, porque assim faziam os pais deles aos falsos profetas. Lucas 6, 24-26. É isso aí, né, gente? A mensagem tá aí pra, como diz o outro, né? Quem sabe ler um pinga é letra, né? Então, tá aí a mensagem do dia. 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

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A hora aqui tá passando, tá voando, né? Presta atenção nessa mensagem. Bênção ou maldição? Qual é a sua escolha? Eis que hoje eu ponho diante de vós a bênção e a maldição. A bênção, quando cumprides os mandamentos do Senhor, vosso Deus, que hoje vos ordeno. A maldição, se não cumprides os mandamentos do Senhor, vosso Deus, mas vos desviardes do caminho que hoje vos ordeno, para seguirdes outros deuses que não conhecestes. Isso está em Deuteronômio, capítulo 11, versículo 26 a 28. É claro que todos desejam ser abençoados, ser bem-sucedidos, tanto no campo como na cidade, ter saúde no corpo, bem como ver toda a sua família saudável e feliz, ter fartura na mesa, segurança em seu lar e certeza de vitória em tudo o que fizer. Mas todos esses benefícios têm um preço à obediência. Deus quer abençoar seu povo de forma generosa e permanente, mas respeitando o livre-arbítrio de cada um. Coloca diante de cada homem o direito de escolher. É fácil dizer que quer ser abençoado, mas você está disposto a obedecer a Deus? Guardar os seus mandamentos e viver segundo a palavra dele? Livre de vícios e tentações, exercitando o autodomínio, a compaixão, a bondade, o perdão, a generosidade, a mansidão e a fidelidade. Mudar o seu modo de viver e agir, procurando agradar a Deus e não se importando com a vontade humana. Nos dias de hoje, isso pode custar popularidade, sucesso na sociedade, grandes negócios ou até altas posições. Mas, por sua vez, essas vantagens podem lhe custar a honra, a paz de espírito e a salvação. A escolha está nas suas mãos. O que vai querer? Escolha viver, mas não apenas em breve momento de felicidade, mas viver eternamente com uma alegria verdadeira. Tá aí, né? Todos nós, Deus não quer ver ninguém rastejando, sofrendo, padecendo a dor, não. Eu aqui na rádio, eu gosto sempre de falar que cada pecado tem seu preço. Então nós temos que tomar muito cuidado.

0: Porque Deus não vai agarrar ninguém pela gravata e falar assim: vem cá, meu filho, que eu não quero que você faça isso, não. Né? Mas depois que a coisa acontece, ataca, come. E aí você tem que aguentar as consequências. E não vai querer culpar a Deus, não. Né? Quem faz o que quer, recebe o que não quer. Isso aí a gente tem que aprender, tem que amadurecer, senão nós vamos apodrecer. Eu gosto sempre de falar, o homem e a mulher, atingiu 50 anos de idade, ou ele amadurece ou ele apodrece. Porque se até 50 anos não tomou vergonha na cara, não vai tomar nunca, né? Então depois não adianta gritar iai iai não. Porque depois falar: ah, meu Deus, me abandonou, eu estou sofrendo, estou passando por isso, que não sei o quê, minha vida está um inferno. Aí eu pergunto, Deus não quer que nenhum de nós vivamos no inferno, não. Ele quer ver todos nós é no céu, e começa é aqui mesmo. Céu e inferno, companheiro, começa aqui. Então cada um de nós tem que ver o nosso estado de vida. E olha, testemunho de vida fala mais alto do que as palavras. Não existe fortuna, não existe nada no mundo que possa cobrir a paz daquele que realmente afasta das coisas da sua vida e procura a Deus. Amar a Deus sobre todas as coisas, mandamento. Ele pode mandar, que ele é nosso Pai. Por isso que fala mandamento, né? Tem os mandamentos e tem a lei de Deus. A lei é perfeita, né? Então cada um vê bem. Catecismo, tenho certeza que todos nós já passamos. Mas muita gente esquece de rezar, esquece de tudo e só quer aprontar, né? Fala que quer curtir a vida. Muitas vezes sai curtido, né? Então tem que tomar muito cuidado. A melhor coisa que tem é a paz de espírito. Você tem paz com Deus, com a humanidade, né? Consigo próprio. Aí sim você terá mais força para enfrentar aquilo que você tem que enfrentar. Porque o Espírito Santo vai nos dar discernimento, sabedoria, para poder vencer as tentações e os momentos difíceis. Louvado seja nosso Senhor Jesus Cristo.
1: Para sempre seja louvado.
0: Ó doce coração de Maria.
1: Seja a nossa salvação.
0: Mais uma música aí para nós, companheiro.
2: É isso aí. Vamos colocar uma música aqui, né, para a gente continuar aqui.

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1: 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É isso aí, o meu lugar é o céu com Dunga, né? Grande música aí do Dunga aí. Vamos lá que o Joaquim tem mais um recado pra gente aí.
2: Pra meditação da noite.
3: Meditação da noite. Fugacidade. Uma bolha de sabão, a fumaça de um cigarro, o reluzir de um relâmpago, coisas fugazes, metáforas desta vida fugaz. Quando nos damos conta, a vida passou, efêmera e fugaz. Dá vontade de clamar ao Senhor da vida: ó, tu que possuis a eternidade, transforma nossa vulgacidade em momento eterno. Dizia um salmo: 70 anos é o tempo de nossa vida, 80 anos se ela for vigorosa, e a maior parte deles é fadiga inútil, pois passam depressa e nós voamos. A vida só não se torna coisas fugaz se lhe dermos um eixo, um sentido que transcenda a fugacidade. E esse eixo, sentido

0: Isso se chama amor. Quando amamos, todos os momentos e gestos se eternizam. Esse sentimento tem poder de perenizar qualquer pequeno gesto e momento, subtraindo os a fugacidade e dando-lhes brilho de eternidade. Pois é a morte que torna fugaz a vida, mas é o amor que arrebata a vida das garras da fugacidade e o transporta para o terreno da eternidade.
1: É isso aí, né? A gente interpretando isso aí tudo, Deus é amor. Aí fica a pergunta, meus caros irmãos e irmãs, você que está aí do outro lado ouvindo o nosso programa, você se ama? Você gosta do seu ser? Porque ninguém passa para as pessoas aquilo que não tem no coração. Passe a amar, respeitar seu próprio corpo, passe a ter equilíbrio. Aí sim você vai poder passar aquilo que é bom. Porque ninguém passa para as pessoas aquilo que não tem no coração. Eu já falei isso na rádio aqui várias vezes e não vou cansar de repetir isso, né? Nós temos que aprender a nos conservar o nosso eu mais feliz, mais cheio de Deus, porque Deus é amor. Aí a gente vai poder construir uma vida sólida, porque sem amor a gente não vence as batalhas da vida. Não é dizer que você tem Deus na sua vida que você vai viver a mil maravilhas como flores, não. Nós vamos ter momentos difíceis, mas olha que bonito. No final a gente sabe que vai vencer, porque quem ama vence todas as batalhas. E não vou longe, não. Um pai de família, uma mãe de família, que sobressai aí com salário mínimo, tratando os filhos, pegando biscate para poder tratar da família, isso não é amor, não? Aí a gente vê, né? E tem o maior prazer, costuma até cantarolar na hora que está trabalhando, né, Joaquim? Antigamente tinha uma turma, o nosso irmão aqui sabe o que eu estou falando. Era a turma que ia para a roça. É assim, um capinava, todo mundo juntava a turma, capinava a roça de um, depois pulava para o outro, depois pulava para o outro. Quando matava um porco, um pedacinho de carne para cada um, né? E todos ficavam felizes, era uma festa. Agora eu pergunto, nem dinheiro tinha, mas era feliz. Hoje tem muito dinheiro e muitas vezes não é feliz. Não é feliz. E a verdade tem que ser dita, né? Quantas pessoas que têm dinheiro para comprar o que quiser para comer, muitas vezes não tem prazer de comer. Fecha parênteses, né? Para quem sabe ler um pingueleto, como diz nosso irmão aqui. Morro Grande FM, 19 horas. Que pena que nosso programa está aí no final. Mas nós três aqui desejamos para vocês uma noite tranquila, em paz. Não deixe as coisas do mundo te derrotar, jogar para baixo. Porque quem tem Deus tem tudo. Boa noite para todos. Fiquem com Deus.

certa vez, uma paramédica mandou uma história pra gente. E ela dizia o seguinte: ela estava no plantão com a equipe dela, tocou o telefone, e era um acidente na beira de uma estrada, então ela partiu com a equipe dela para o local do acidente. E quando eles chegaram lá, o carro estava destruído, a pessoa estava morta. E a única coisa que funcionava naquele cenário todo, por incrível que pareça, era o som do carro. Enquanto eles realizavam todos os procedimentos deles, que diga-se de passagem não é nada fácil, a doutora teve a sensibilidade de ouvir a canção. Isso tocou o coração dela, ela voltou embora para casa e mandou essa história pra gente. E no meio desse e-mail tinha uma frase que dizia: eu passo a minha vida toda tentando salvar a vida das pessoas, e com uma canção vocês salvaram a minha. Era uma canção do Rosa de Saron. Toda noite, cara, todo show, a gente insiste em contar essa história pra vocês, não pra justificar o nosso trabalho, mas pra dizer que hoje, velho, nesse momento, nós estamos de pé. Mas basta instantes para que a gente deite e nunca mais acorde, nunca mais levante. Cara, todos os nossos sonhos, todas as nossas vontades, todas as nossas virtudes, tudo que a gente é, todas as pessoas que a gente ama, se vão. Às vezes muito menos de um segundo.

seja você rico, pobre, seja você cristão ou não, a gente sempre se depara em algum momento com a dor, com o sofrimento. Ele pode vir de muitas formas, pode vir como um problema de saúde, pode vir como um desemprego, e pode vir da forma mais trágica, que é quando a gente perde alguém que a gente ama muito, deixando no coração uma saudade. Cara, o que eu quero te falar é o seguinte: a gente se questiona tanto, muitas vezes, mesmo sendo cristão, que apesar de eu ser cristão, de eu acreditar em Deus, eu não posso evitar o sofrimento. Que diferença faz eu acreditar em Deus, então? A diferença, velho, é que quando você acredita, a tristeza vem, sim, ela entra na tua casa, passeia, mas quando ela vai embora, não te rouba nada, não te rouba a tua fé, não rouba a tua alegria, não rouba a tua esperança, não rouba a tua capacidade de amar, principalmente. Talvez alguém aqui esteja vendo um desses momentos, então eu te convido nessa próxima canção a você colocar teu coração, colocar teu sentimento, colocar o que você está vivendo e se permitir sentir que mesmo na tempestade, na verdade do teu louvor, Deus se faz presente.

Logo, esse número aumentou. E todos que ouviram sentiram seu poder.

0: gostou, faz barulho! Valeu, moçada! Obrigado, Roberto Ronaldo!
1: Parabéns, Cristiano! Obrigado. Que Deus abençoe esse projeto, Deus abençoe a sua carreira. Eu tenho certeza que você é um cara muito iluminado. O repertório tá maravilha, a galera tá bonita. Você bora continuar agitado assim, né? Pra ficar bonito.
2: Valeu, obrigado. Cristiano.
1: Obrigado pela satisfação de
0: tchau, gente. Beijo.
2: Aqui. Valeu, valeu.
0: Obrigado, gente.
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9: Alô, galera das comitivas, tá me ouvindo aí? Vou tocar aquele modão daqui a pouco pra nós, hein?
10: DJ

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1: 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E para que o mundo não pare, precisamos consumir com responsabilidade. 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
1: Está no ar a Voz do Brasil. As notícias do governo federal que movimentaram o país no dia de hoje.
2: Olá, boa noite.
3: Boa noite para você que nos acompanha em todo o país.
2: Segunda-feira, 27 de julho de 2026.
3: Vamos aos destaques do dia.
2: Estatuto da Igualdade Racial completa 16 anos.
3: Um marco legal no fornecimento de direitos e geração de oportunidades.
2: E quem conversa com a gente sobre os avanços da lei é Bárbara Oliveira, secretária executiva do Ministério da Igualdade Racial.
4: O Estatuto, ele fez um processo de trazer como responsabilidade para o Estado brasileiro a obrigação de enfrentar o racismo nas suas políticas, nas suas ações.
3: Proteção no ar.
2: Na hora de escolher o que as crianças assistem e jogam, a classificação indicativa é a maior aliada de pais e responsáveis.
5: A classificação indicativa leva em conta se a produção exibe cenas de violência, se há conteúdo sexual ou de nudez, ou se faz uso ou referência a drogas lícitas e ilícitas.
3: Cultura.
2: Teatro Amazonas em Manaus e o Teatro da Paz em Belém são reconhecidos como patrimônio cultural do mundo. Luana Karen.
6: Os teatros passam a figurar juntos na lista do Patrimônio Mundial Cultural da Unesco, com o nome Teatros da Amazônia.
3: Hoje, na apresentação da Voz do Brasil, Mariana Jungmann e Luciano Seixas.
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3: Brasil e Coreia do Sul assinaram 5 memorandos de cooperação nas áreas de educação, energia, tecnologia industrial, atividades espaciais e esportes.
2: Os documentos foram assinados durante a visita do presidente sul-coreano Lee Jae-myung ao Brasil.
3: Os dois países vão fortalecer a cooperação em atividades espaciais pacíficas, biocombustíveis e energia limpa, intercâmbio entre universidades e atletas e incentivo à pesquisa e inovação.
2: Brasil e Coreia do Sul também retomaram as negociações para um acordo comercial entre o país asiático e o Mercosul.
3: Em 2025, o intercâmbio comercial entre os dois países chegou a 11 bilhões de dólares. O Brasil também abriga a maior comunidade coreana na América Latina.
2: A campanha Julho Verde chama a atenção para a importância do diagnóstico precoce do câncer de cabeça e pescoço.
3: Feridas na boca que não cicatrizam, rouquidão persistente e caroços no pescoço são alguns dos sinais que não devem ser ignorados.
2: Saiba como prevenir a doença na reportagem.
7: Uma ferida na boca que não cicatriza, rouquidão prolongada ou um caroço no pescoço. Sintomas que muitas vezes são ignorados, mas que podem ser sinais de alerta para o câncer de cabeça e pescoço. Foi o que aconteceu com a aposentada Karina Oliveira Souto, de Brasília. Hoje, em tratamento, ela transforma a própria experiência em um alerta para que outras pessoas não adiem a procura por atendimento.
8: O câncer não espera. Hoje, quanto mais você descobrir esse diagnóstico mais rápido, melhor sua chance de cura.
7: Segundo o INCA, o Instituto Nacional de Câncer, o Brasil deve registrar mais de 780 mil novos casos de câncer por ano até 2028. Desse total, cerca de 40 mil serão de câncer de cabeça e pescoço. O problema é que a maioria ainda é diagnosticada tardiamente. E é justamente para mudar essa realidade que a campanha Julho Verde reforça um alerta. Identificar os sintomas cedo pode aumentar as chances de cura. O câncer de cabeça e pescoço reúne tumores que atingem regiões como boca, garganta, laringe, nariz, tireoide e pele da face e do pescoço. Entre os principais fatores de risco estão o tabagismo, o consumo de bebidas alcoólicas e a infecção persistente pelo HPV. Quando descoberto precocemente, as chances de sucesso do tratamento aumentam e o risco de sequelas diminui, explica Isabela Costa Santos, chefe substituta do setor de cirurgia de cabeça e pescoço do INCA.
9: É importante a gente entender que quanto mais cedo essa doença é diagnosticada, melhores são os resultados. Em qualquer lugar do mundo, se você pode tratar um tumor no estágio inicial, nós estamos falando de índices de cura muito melhores, né? E altos.
7: A prevenção passa por hábitos saudáveis, alimentação equilibrada, higiene bucal, prática de atividade física, proteção contra o sol e vacinação contra o HPV, oferecida pelo SUS para crianças e adolescentes na faixa indicada pelo Programa Nacional de Imunizações. E a vacinação